0: especial.
1: Essa é do tempo que minha avó chupava chiclete.
2: Rapaz, não era chiclete não, era visgo. Não tinha chiclete naquele tempo não, cara.
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0: 9:46. 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

0: Shelby Bom, senhoras e senhores. Muito obrigado, Goiânia.
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1: Horas e 30 minutos. Sim.

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0: 10h48.
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2: Olha quem apareceu assim do nada, cheia de más intenções, tá?

0: falta de tempo não, viu? Você só não tem prioridade.
1: Onze horas.
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0: 11:14.
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0: Sucesso de hoje, cara.
1: 11 horas e 30 minutos.
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0: 11:45.
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Eu vou ler agora um poema novo de Wally Salomão, que ele chama de Remix Século XX e eu chamo de Polivox.

0: Meia-noite 10.
1: Chega pra cá, Jorge Matheus!
2: Pena de Sorocaba!
1: Alô, Pena de Sorocaba!
2: Como é que vocês estão?
1: E aí, meu irmão?
3: Vai ficar olhando ou vai levar essa joia pra sua casa?

0: Valeu tudo aí, moçada.
1: Fala só, Jorge Matheus.
0: Valeu, compadre.
2: Valeu, meu irmão.
0: Obrigado.
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1: Noite 18.
3: Essa música é o retrato de quem tem que sair de casa.

0: meia-noite e 32.
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0: Meia-noite e 33.

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0: esquece esse cara.
1: É, amigo, a verdade dói, né? Ele nunca vai mudar.
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0: 1:17.
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0: 1:17.
4: Eu vou.

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0: 1:26.
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0: Diego e Vitor Hugo.
1: Obrigado, meninos. Mas obrigado, eu quero agradecer a vocês por aceitar o convite e participar do quinto DVD do Diego e Vitor Hugo. Do Neto Frederico, a gente também tem história.
2: Rapaz,
1: né?
2: A gente é fã demais.
1: Igual a gente falou pra Guilherme Santiago, é a vida inteira, desde quando a gente começou a cantar, a gente canta João Neto.
3: 1:28.
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0: 1:37.
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0: 1:41.
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0: Aê!
1: Mas bom demais, que energia boa, velho. Tá louco.
2: Tamo junto,
1: que
2: tamo junto.
1: Deus abençoe, obrigado, que manda boa.
3: Uma e 49.

0: pessoal.
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0: Agora foi. Quero lembrar vocês, a gente vai continuar cantando as nossas músicas do nosso DVD em Brasília, do Ao Vivo em Palmas. Só que a gente vai cantar música também de artista daqui da rap, porque a gente é fã, né, Juliano, da cultura nordestina.
1: Com certeza. Tem várias músicas que a gente gosta de escutar demais quando tá em casa, no nosso carro também.
0: Exatamente. Só que hoje eu amanheci cantando, flutuando e dando bom dia pro sol.
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0: 2:06.
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2: Mão pra cima, Goiânia!

0: Obrigado, Goiânia. Sertanejo, respira.
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1: Denis, eu falei pro meu pai que eu queria uma caminhonete.

0: Ruas e 35.
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0: de Simone Mendes.
1: Esqueça tudo, pagode de qualidade.
0: Que coisa linda, hein?
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0: 2h50.
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0: Valeu, meninos.
1: Que Deus continue abençoando sempre esse caboclo maravilhoso, tá? Prazer enorme estar com
2: vocês. 3:21.
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0: Mari Fernanda.
1: Ana Prado.
0: Que delícia estar com você.
1: Que pancada de mulher, né, RJ?
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0: 3h40.
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0: Bacana de Sorocaba!
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1: 4:22.
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0: 4:52.
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0: 6:15. 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

0: Obrigado, gente.
1: Valeu, Zé Henrique, Gabriel.
0: Obrigado,
1: mas vocês já são consagrados, mas a gente tá torcendo que esse trabalho, esse projeto seja muito mais sucesso ainda. Valeu, moçada.
2: Obrigado, Solimões.
0: Obrigado, Solimões.
3: Valeu, gente. Valeu.
0: Uma salva de palmas, gente.

0: risadinha.
1: 7 e 5.
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0: que existem duas pessoas aqui hoje que pra gente é mais do que especial, né, galera? Mais que são mais do que especiais, na verdade. Sem comentário. Eu tô me referindo à sua mãe.
1: E eu me referindo à sua. É. As princesas das nossas vidas, né?
0: Com certeza.
1: As primeiras.
0: Vamos cantar uma canção pra elas?
1: Adoraria.
0: Melhor, vamos fazer o seguinte, vamos cantar uma canção pra elas e pra todas as mães do Brasil, né?
1: Com certeza.

0: com a gente.
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0: Você tá doido. Você escapou ali, gente.
1: 9:28.
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3: Bora. O nome da música é 5 da manhã. Alguém conhece aí?

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12: Adeus, boa noite.

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4: Clebinho, essa história machuca, viu?

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0: só essa do barulho do ruim.
1: Valeu, Goiânia! 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
0: Que isso?
1: Moda boa, que moda boa, que moda boa. 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

0: 2h59.
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0: Naezinha.
1: Obrigado, gente.
0: Sucesso aí.
2: Obrigado, Naezinha.
1: Sucesso. Mais sucesso pra nós.
2: Deus abençoe sua carreira, esse projeto maravilhoso.
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0: amen otherwise.
1: Obrigado!
2: Gratidão, meus amigos, meus irmãos.
1: Parabéns, viu, cara? 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

0: Obrigado, Fortaleza!
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0: Gente, chama... 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
0: grande,
1: eu tô aqui
0: de grande
1: sanfoneiro de seis.
0: Cara, além de cantar.
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0: faz barulho, faz barulho, faz
1: barulho. Que honra vocês aqui, véi. Humberto e Ronaldo.
0: A gente agradece vocês aí.
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5: Mão pra cima, Goiânia!

0: Agora foi.
1: Quero lembrar vocês, a gente vai continuar cantando as nossas músicas do nosso DVD em Brasília, do Ao Vivo em Palmas. Só que a gente vai cantar música também de artista daqui da rap, porque a gente é fã, né, Juliano, da cultura nordestina.
2: Com certeza. Somos. Tem várias músicas que a gente gosta de escutar demais quando tá em casa, no nosso carro também.
1: Exatamente. Só que hoje eu amanheci cantando, flutuando e dando bom dia pro sol.
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0: sertanejo.
1: Está aqui. Essa tá na boca da galera.

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0: 6:49.
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2: 7 e 6.
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4: 7:20.

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0: 2026. Lembrando, né, do dia 30 de maio ao 3 de junho. Rapaz, tá lindo demais essa festa aqui hoje. Vanessa tá com lenço no pescoço. Super atual. A gente tava até conversando sobre isso, Fernando, que tá muito na moda, né? O lenço no pescoço e também o coque amarradinho com o chapéu. É isso mesmo, Vanessa?
1: Boa noite, ouvintes da Cidade FM. É isso mesmo, viu, Mariana? Tá muito em alta o lenço, tanto no pescoço, tanto também, Mariana, na cintura. Né? As mulheres estão adquirindo muito aí o lenço na cintura. E o coque valoriza muito o rosto da mulher, Mariana. Mariana no primeiro dia veio com o cabelo mais preso um pouquinho, né? E valorizou muito o rosto dela. A mulher de cabelo preso também valoriza muito, fica muito bonito. Qual que você prefere, Fernando de Ângeles? A mulher com o cabelo mais solto ou ela de coque?
2: Boa noite. Eu prefiro de qualquer jeito. Agora, não, realmente são looks diferentes, né? Que combina também com a festa. Fica muito bonito. Então, a mulher, ela já é mais bonita, ela já chama bastante atenção. Então, se tiver com look, tiver mais assim produzida, melhor ainda, né? E na mulher é bom de todo jeito, eu gosto, né? Mas assim, também gosto é gosto, né? Cada um tem um. E interessante também, igual a Vanessa tá com lenço e a Mariana já tá com um crachá. O choker é de pôr o crachá? Alô, Eriquinha, galera aí da Credit Trio. Oi, Erika.
0: Ah, é. O choker é como se fosse uma coleira. Ele sempre fica preso aqui, ó, na linha do pescoço, mais apertado mesmo. E é isso.
2: Mas tem gente que puxa ou não? É assim, fica mais liberado mesmo.
0: Ah, eu dependendo, assim, eu sou bem, né, eu sou uma pessoa... Não, eu sou realmente uma pessoa que usa a coleira mesmo, porque... Eu sou igual o Pitbull quando tá solto.
2: Não pode soltar muito não, porque senão é perigoso.
0: É um perigo, viu?
2: Não, mas eu achei legal também, além aí do Joker, é essa fita aí que tá prendendo o crachá. É, isso eu não sei o que que é isso, se é lilás, se é roxo, mas ficou legal, viu?
0: Não, eu já trouxe pra não perder, né?
2: E combinou com sapês, né? Mas você perde alguma coisa? Você costuma esquecer, perder? Não, né?
0: Não, jamais. Eu sou uma pessoa conhecida justamente pela memória boa que eu tenho, né? Eu sou conhecida por isso, por sempre chegar no horário, responsável. Todo mundo confia as coisas comigo.
2: Não, mas não é assim também, não. A gente confia em você, sim. Tem um carinho muito grande. Às vezes você esquece, mas a gente lembra aí. Aí acaba saindo, né, Vanessa? Às vezes demora um pouquinho, dá uma esquecida, dá uma enroladinha, mas acaba saindo. E quando sai também, é sempre bem feito. Meus amigos aí do Carvão, alô, Lucianão, dona Cida!
1: Aquele abraço aí. É verdade, viu? A Mariana, ela tem, assim, né, os esquecimentos dela e todas as artimanhas, mas não vivemos sem a Mariana, né? A Mariana também, ela é uma, para quem não sabe, é uma excelente editadora, né? Ela edita, como que fala, Fernando, o nome? É produção? Quando fala editar os vídeos, diretora? É isso, ela produz, ela edita, ela tem umas ideias.
2: Criativa.
1: Isso, Fernanda, uma das coisas assim, ela é muito criativa. Às vezes ela fala assim, Vanessa, vamos fazer dessa forma. E eu dou uma olhada nela, Mariana, mas vai colar? Vanessa, confia em mim. E aí, assim, eu fico assim meio pé atrás, né? Porque ela é daquele jeito alegre dela. E aí, dá certo. E o vídeo, gente, eu tava olhando hoje, né, na Cidade FM, mais de 2 milhões de visualizações. Então, assim, isso é tudo um conjunto de equipe, né? A Mariana, ela faz uma editação, ela faz a programação, a diretora atrás das câmeras. E tem toda a equipe, né, Fernanda? A gente tá sempre trabalhando, assim, pra trazer o melhor, levar o melhor até os ouvintes.
2: Ainda bem que você é criativa, né, Mariana? E a Vanessa é muito concordada também. Tudo que você é doida, ela já aceita na hora. É tranquila, né?
0: Não, a Vanessa, toda vez que eu falo, Vanessa, é assim, ó. Ela fala, não, você falou.
2: Tá pensando.
0: Não, obrigada, é isso mesmo, você tá certa. Vanessa, sempre é assim.
1: É mentira, viu, gente? Quem me conhece sabe que não. Não, é verdade, Vanessa Macedo é chata mesmo, né? Eu primeiro desconcordo.
2: Tá rindo, não tô entendendo aquela risada dele.
1: Vanessa Macedo desconcorda, briga, mas no final de tudo, gente, é só um charminho, né? Né, Mariana?
2: A verdade também é porque a gente sempre quer o melhor, né? Então, às vezes, tem essa discussão, tem essa troca de ideias, né? Isso aí eu acho

0: faz parte, é importante na equipe, né? Não é só uma opinião, não é só algo que prevalece. Então todo mundo tem aí, né, a sua participação, a sua parcela, né? Cada um contribui de alguma forma, porque todo mundo ninguém é igual, né? Então cada um é diferente, então cada um contribui da melhor maneira possível.
1: E é verdade.
0: Aí, assim, pra você ver, aí o diretor já mandou nós acelerar. E assim, eu acho muito bom. Quando eu tô falando, fica me fazendo sinal, fica mandando fazer. Eu acho muito,
1: gente,
0: bom, tranquilo com isso.
1: Eu posso falar um pouquinho sobre isso?
0: Sou bem tranquilão.
1: Eu acho o máximo isso, eu acho o máximo. Eu lembro assim, todas as vezes, né? A diretora dá aquele olhadinho dela assim, aí nós já sabemos que tem que acelerar. Então, assim, é o marketing, gente, é a produção por trás. Então, assim, é bem legal, é divertido. Isso é família. Família não briga, Mariana? Família não discute?
2: Com certeza, com certeza. E a gente, a Cidade FM realmente. Ah, foi mal.
0: Cadê o outro microfone que tem a logo já? Que, né?
2: É isso, eu acho que não vai sair ao vivo aí pra gente criticar também.
0: É microfone pra além?
2: É loucura! Mas é, a família é isso mesmo. É, se fosse para escolher uma música para nós da Cidade FM, seria aquela. Essa família é muito unida e também muito ouriçada.
0: Qualquer motivo.
2: Mas acaba querendo perdão. E é isso.
1: A diretora já deu aquela cutucada.
2: Bora lá. Agora a gente começa com a nossa. Você quer parar esse vídeo pra gente fazer agora um oficial? Vamos lá. Vamos preparar aqui agora, pessoal, para falar sério, né? Enquanto isso a gente já vai falando os patrocinadores. Não, nós estávamos falando sobre sentimentos, né? Inclusive o sentimento que eu tô aqui agora, gente, é um pouquinho de frio, tá? Hoje, para quem for vir aí, que já tá acostumado, tá se preparando aí, pode colocar um casaquinho a mais, que hoje tá fazendo um cadinho mais de frio.
0: Hoje tá mais fresco, né? Um ventinho assim, mas tá gostoso. Eu tô aqui de manga de camisa, inclusive.
1: Mas é calorento, né?
0: Ah, eu sou.
1: Ele é assim.
0: É o pessoal que tá na menopausa, na andropausa, é que tem mais problema. Eu, graças a Deus, eu tô bem tranquilo, viu?
1: É verdade, viu, Mariana? É, reforçando aí, hoje tá um clima gostoso, na verdade. Não tá frio, mas também não tá aquele calor do primeiro dia. O primeiro dia tava quente, assim, de suar, né, Fernando? É. E hoje tá bem gostoso, bem tranquilo, mas pode trazer um agasalho aí pra garantir.
0: É que pode ser que depois, quando o tempo vai passando, mas a noite vai chegando, a madrugada, pode ser que esfrie, né? Eu tô achando que hoje os horários vão estar mais ou menos comprometidos, porque amanhã, gente, amanhã é folia preta. Amanhã a Mariana acorda 8 e pouco, pra começar às 9, né? Então não pode engatar muito hoje. Hoje tem que ser os horários assim, né, mais diretos. Estava programado para 8 horas começar o rodeio oficial. E agora antes, já parece que já está acontecendo, né? A prova do carnê. A prova do carnê é a mais engraçada que tem no Brasil, gente. É muito fofa, né? Eu vou até ver se tem como a Mariana montar num carneiro daquele lá.
1: Ô, menino, ano passado, você não lembra, não? Você não lembra ano passado o que aconteceu com a Mariana Mota, não?
0: Não, o que aconteceu?
1: Ah, não acredito nisso não, Mariana. O que aconteceu com você o ano passado, que eu lembro? Teve uma história aí do ano passado. Conta para nossos ouvintes aí.
2: Rapaz, estava lá para assistir esse rodeio muito importantíssimo aí, né? Diferenciado e tudo mais. Aí eu centralizei a câmera no lugar que ia ficar bem privilegiado, porque as melhores imagens são sempre da Cidade FM, 98.3. O carneiro veio para cima de mim, rapaz. Quase que me dá um tombo ainda. Foi caindo o menino para um lado, o carneiro para o outro. Eu e o Matheus da fotografia no meio dos dois.
0: Vocês não caíram, não?
2: Não, aí depois disso, nós deu uma desequilibrada. Depois disso, pediram para nós se retirar um pouquinho mais para o canto, porque tava perigoso.
0: Agora, só uma pergunta aqui que não quer calar. Era carneiro ou carneira?
2: Ah, rapaz, aí eu vou falar carneiro, porque carneira eu não sei se existe. Existe?
0: Ué, não sei. Pode ser carneira, ovelha.
1: Cabra,
0: né?
1: Cabra. Eu acho que pra ir pra cima da Mariana era uma cabra.
2: Pra cima de mim só o benhoso, viu, gente?
0: O Robson tá falando ali que carneira é carneira lá do cemitério. Sai, capeta! Não, quer saber de cemitério, não,
2: hein? Tem também o carneirinho, né? Bombeador de água.
0: Tem também, Ele tá falando alguma coisa de sei lá, Vanessa, não sei o que ele tá

0: falando aí, tá apontando pra você, carneiro o quê? É. Boa de cama. Ei, rapaz, brincado. Eu 6:30, 5:30, eu tô em pé. Tem jeito não. Posso deitar a hora? Já preparado. Já, sim.
1: Nossa, o diretor vai pegar aqui agora, né?
0: O que você quer que fale agora, diretor? Terceira noite de Smoke
2: Up. Ao vivo pra vocês. Olá, boa noite. Tá gravando já, minha diretora? Olá, boa noite. Olá, bom dia. Olá, boa tarde, independente do momento que você estiver assistindo esse vídeo.
0: Olá. Olá.
2: Vou deixar o patrão falar aqui?
0: Não,
2: você fala? Rode a sua, rapaz? Ah, aí ficou fácil demais. Ficou fácil demais.
0: Até acabou com você tentando falar, eu já falei demais hoje.
2: Vamos lá então, pessoal, agradecendo. É aqui ou aqui? Os dois? Agradecendo todos os nossos parceiros, patrocinadores desse grande evento da Expo Cup Tour 2026. Hoje tem um showzaço com Fred e Fabrício, não é
0: isso
2: mesmo?
0: Isso, grande show aí, esperado aí pela população. Você sabe que dia que é hoje?
2: Hoje é aniversário de Tupiciguara, gente. Que é isso? Né? Cidade FM já estava logo cedo, né? Primeiro, fazendo aquela cobertura. Eita! 114?
0: Ih, fica sobrando ali,
2: Ah, não é possível, gente. É, diretora?
0: Mas a conta, 1912 até 2026, quantos andares?
2: Você não vem não, porque eu não sou boa de matemática não, Fernando, você não me aperta não, tá?
0: 114 anos, parabéns Tupaciguara Universariante, parabéns ao povo dessa cidade querida, terra da mãe de Deus, né? Ô, coisa boa.
2: Bom demais, né?
0: Então fala aí, nossos apoiadores.
2: Então, vamos lá, né? 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
0: Sim.
2: Que legal, bom demais.
1: Ah, vai, Maria.
0: Fala
2: dos dois?
0: Fala dos dois. Fala esse primeiro quadro aqui.
2: É porque é a dois aqui, pessoal. 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
0: Você acha que nós já falamos demais? Tô com dois microfones aqui, rapaz do céu. É muito microfone para pouco locutor, viu? Nossa. Gente, e agradecer vocês aí, toda a equipe, pela brilhante cobertura. Estamos aqui todo dia, é cedo, à tarde, à noite, é aqui, é na praça, onde que está acontecendo algum evento, a gente está junto, levando aí toda a informação, com credibilidade, deixando o nosso ouvinte, nosso internauta sempre muito bem sintonizado, atualizado. Quer vir cá fazer um look ou outro, é fácil, não quer ver? Um link 24 horas aqui e a gente está sempre aí trazendo informação em primeira mão e, como a gente diz, com seriedade, com credibilidade, né? Então, bom demais, parabéns aí para toda a equipe Cidade.

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1: É isso mesmo, um abraço aí pra você que tá em casa. Prepare, viu, porque a festa só tá começando. Ainda tem mais 2 dias de festas aí. Tem aquele showzaço que tá todo mundo aguardando, né, que é o Simone Mendes. E vários outros shows também. Ontem, gente, Rio Negro e Solimões, pelo amor de Deus, foi maravilhoso, foi impecável. Hoje também teremos Fred e Fabrício. Tem vários shows aí pra você aproveitar. Então vem pra cá e não se esqueça, né, Fernando? Antes de ir pro rodeio, pro show, passa aqui pra tirar aquela foto com a Cidade FM.
0: Ainda tem brindes aqui pro pessoal que passar. Então hoje tem Fred e Fabrício, amanhã
2: Felipe e Rodrigo, bebê.
0: E na última noite, o pessoal tá super esperando ela, né? A musa da música sertaneja.
1: Simone Mendes.
2: Que é isso? Um erro. Ela que foi um erro. Um erro gostoso.
1: Que é isso, Mariana?
0: Ah, mas se é gostoso, pode ser até um erro, né? De repente. Bom, então estamos finalizando nossa participação aqui do stand da Cidade FM. Qualquer momento a gente volta com mais informação para você e vem para cá. Estamos aguardando você aqui no Parque de Exposição. Hoje, super festa, super Fred e Fabrício, comemorando aí os 114 anos de Tupaciguara. Tá tendo ali o rodeio em Carneiros e depois tem um rodeio oficial também, que ontem começou. É uma grande atração, a abertura do rodeio também. É uma coisa muito linda. 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
1: Tamo junto, pessoal. Um grande abraço da Vanessa Macedo, juntamente com a Mariana Mota, né? Manda um abraço aí.
2: Tchau, chuchus!
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0: Oi, Zezé.
1: Oi, Luciano.
2: Fala, Luciano.
0: Vamos cantar uma música junto?
1: Vambora,
0: rapaz. Que música? Essa aqui, ó.
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0: Caramba, essa música é maravilhosa, Alexandre. Deixa comigo. Nem

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0: 8:55.
2: Eu acho que você tem que mandar aquela mensagem. Mas manda o que tá no seu coração. Porque se fosse eu falaria mais ou menos assim.
3: Boa noite, antes de te